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5: E neste momento, e segundo a informação que nos chega através do Instituto Português do Mar e da Atmosfera, estamos com 17 graus da temperatura do ar aqui na Ilha do Faial.

encontrou eles aí em Santa Terezinha na procissão, né? Um abraço para toda a galera aí que, do Morro Tico Tico também, né? Ligadinho na nossa programação, meu amigo Canísio Frei, aquele abraço, Canísio. Shenzo, isso aí. Vamos lá então, trazendo mais música.

0: 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Oh, beleza! 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Muito bem, né? Mandando um abraço, então, também para os meus amigos aí, ligadinhos conosco, os nossos apoiadores culturais, responsáveis aí por esse... dando seguimento sempre à nossa programação, né? É isso aí. 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Vamos lá, então. Vamos seguindo. Trazendo mais música nesta manhã de sábado. E hoje... é para termos um sábado também bom, bonito, que nem tivemos aí a semana toda, né? Temperatura na casa dos 15 graus. É uma temperatura agradável ainda, né?
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1: Você está ouvindo o programa de autoajuda espiritual Sua Vida e Seus Caminhos com Mestre Manuel Diogun, que vem transformando a vida de muitas pessoas que procuraram o Mestre Manuel. Vamos agora aos depoimentos e testemunhos de pessoas que procuraram o Mestre Manuel para resolver seus problemas espirituais, que hoje se encontram felizes por ter conseguido alcançar a graça e resolver totalmente os seus problemas espirituais.
2: Hoje eu tenho aqui a pessoa que está aqui frente a frente comigo, essa pessoa que está muito feliz, essa pessoa que me procurou há um tempo atrás, sofrendo muito, porque o esposo dela bebia muito, e eu vou conversar um pouco com ela aqui, porque hoje ela está aqui dentro do programa para agradecer, para dar o testemunho de agradecimento. Como é o nome da senhora?
3: Dalva.
2: Dalva. Dalva, a senhora mora onde?
3: Em Tapetinga.
2: Qual foi a bênção que a senhora recebeu e encontrou aqui na casa?
3: A bênção que eu encontrei foi sagrado. Meu marido bebia muito, ele era muito violento em casa, comigo e com minhas filhas. Eu não tinha paz, nem de almoçar meio-dia, era um desassossego em casa. Hoje eu sou uma mulher feliz, agradeço primeiramente Deus e o Mestre Manuel pela benção que Deus trouxe ele aqui para me dar essa benção, eu e minha família.
2: E hoje ele deixou a bebida, graças a Deus, primeiramente, né? E segundo, nos meus trabalhos espirituais de luz. A senhora está feliz?
3: Muito feliz. Só Deus para pagar por mim.
2: E senhor... toda a família, tá todo mundo feliz, né?
3: Todo mundo feliz.
2: E ele disse o que, a senhora? Que não quer mais nem saber de bebida?
3: Não quer nem saber mais de beber. Ele disse que uma hora, tudo tem um dia e a hora.
2: Eu já falei... deixou e não quer nem saber mais.
3: Nem saber.
2: Porque, na verdade... É, dona Dalva, né? É uma coisa que vem atingindo, vem atrapalhando, vem destruindo o lar de muitas pessoas. Chama-se a bebida, não é verdade? A senhora tá feliz?
3: Muito feliz.
2: Encontrou a benção aqui na casa?
3: Na casa de Deus. Pode dizer, Deus, fui mandado por Deus, o Mestre Manuel, para tirar essa bebida do meu marido.
2: Tá certo. Ele que bebia muito, já não bebe mais, não bebe. Deixou.
3: Graças a Deus.
2: Tá curado, né?
3: Curado, em nome de Jesus. Eu sou feliz.
2: Tá certo, minha irmã. Eu te agradeço por você estar aqui hoje, dando esse testemunho, e fico muito feliz também, porque é isso que me cresce, é isso que me fortalece a cada dia.
1: Tá aí, amigos ouvintes, é mais uma pessoa que hoje está feliz contando vitórias, porque procurou ajuda espiritual do Mestre Manuel Diogun. 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Venha fazer como muitas pessoas que já vieram e hoje estão de bem com a vida. Foram curados e libertos dos males espirituais. 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
2: Como é o nome da senhora?
3: É Maria Francisca Soares. 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Graças a Deus. Vim de Manel de Ogum.
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3: 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Estou muito feliz.
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5: É final do nosso programa e vou finalizar o programa de hoje com oração. Fique todos com Deus, que a paz esteja convosco, que Deus proteja e ilumine o lar, a sua família, seu comércio, seu trabalho. E vamos fazer agora a corrente de fé. Mas eu convido você também a colocar aí um copo com água, uma peça de roupa daquela pessoa que bebe e não se domina. Para quê? Através dessa oração e através da sua fé, que todo mal se afaste para sempre da sua vida.
6: Senhor Jesus, iluminai e guiai sempre a minha vida, para que a minha mente não seja um reservatório de lixo e tudo mais que não presta, para que o meu coração não seja um lugar onde somente o que é indesejável pode se instalar, para que a minha vida não seja vazia, monótona e sem sentido. Senhor Jesus, iluminai e guiai sempre, sempre a minha vida, para que as minhas palavras não sejam motivos de ruínas e condenação para mim mesmo, para que os meus julgamentos não sejam a prova da minha tolice e da minha insensibilidade, para que as minhas atitudes não sejam sinal da minha incompetência e da minha falta de responsabilidade. Senhor Jesus, seja o ponto de partida das minhas decisões e das minhas iniciativas.
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